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1: La voix soldat de Ré, l'histoire ira ficar no futuro, como construtores da glória da Igreja e de Portugal. Viva Portugal!

que a ti me confiou a piedade divina, sempre me rege, me guarde, me protege, me ilumine. Amém, amém, amém.